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Coloque suas mãos sobre o

enquanto os instrumentos tocam, você vai sentir aí onde você está a cura do Senhor. Deixe as águas do Senhor passarem em sua vida. Passa agora, Senhor, como o Senhor ungiu cada instrumento. Há tanto tempo temos clamado,

quiser seguir a Jesus tem que morrer. Negue-se a si mesmo. Tome a sua cruz. Tome a sua cruz e siga Jesus. Não existe evangelho sem a cruz. Não existe vida cristã sem a cruz.

olha para mim, Deus. Eu preciso do teu olhar, Senhor.

posso deixar que o Senhor passe sem que o Senhor me perceba, Deus. Como aquela mulher do fluxo de sangue que ousou tocar em tuas vestes. Como Zaqueu que ousou subir numa árvore para te ver. Ah, Senhor, nessa hora eu quero.

Isso que nós estamos vivendo hoje é a concretização de um desses sonhos. E muito, muito mais. Eu sei que o Senhor tem e vem. Porque os sonhos e os planos de Deus, eles jamais se frustrarão. Você também, meu querido. Feche os seus olhos quando o mar estiver agitado. Quando tudo parecer contrário. Feche os olhos. Contemple uma só coisa.

Aplaudam mais forte, porque ele é digno. Só ele é fiel. Ele cumpre todas as suas promessas. E ele prometeu que um dia ele virá nos buscar.

feras ao teu santo nome, Deus. Aleluia. Oh, oh, oh. Oh, glórias ao teu nome. Aplauda o nome do Senhor. Aplauda o nome do Senhor. Aleluia.

Oh, aleluia. Tu és o Deus que jamais falhou. Tu és o Deus que não pode mentir. Tu cumpriste as tuas promessas na vida de Abraão, de Isaac, de Jacó. E eu sei que o Senhor cumprirá também as tuas promessas na minha vida. Eu sei que os teus olhos estão em mim, Senhor. Oh, aleluia.

Podem passar os dias, podem passar os anos. Confia, meu amado. Ele trabalha para aqueles que nele esperam. Todas as palavras que Deus disse se cumpriram. E assim será na tua vida, meu querido. Mas quem sabe você não está vendo. Na verdade, você não precisa ver. O que você precisa é crer, porque Ele fará. Toda promessa passa pelo teste do tempo. Ele está provando o teu coração. Ele está forjando o teu caráter para que você

Vamos lá, gol!

Somente Tu és o Deus do impossível, Senhor. E não há outro além de Ti. O meu Deus é o Deus do impossível. Aquele que me sustenta, que me levanta. Oh, Senhor, venha em meu favor. Favoreça-me, Deus.

faz chover, Senhor. Derrama água sobre o sedento, Senhor. Rio sobre a terra seca, Senhor. Nós profetizamos a transformação de todo o deserto, toda a terra seca, toda a terra árida, num verdadeiro manancial para o louvor da tua glória, Senhor. Profetizamos o derramamento de uma água pura, de uma água limpa, sobre a tua igreja, sobre esta terra, sobre a nossa nação e sobre as demais nações, Senhor. Profetizamos um verdadeiro avivamento, algo genuíno, que seja uma obra do teu Espírito Santo, revelando as coisas mais íntimas do teu coração, Senhor, para o teu povo.

Profetizamos também a transformação dessa cidade. Profetizamos a santificação dessa cidade, Senhor.

Profetizamos que tu vais usar, Senhor, o teu povo desta localidade, teus ministros, tua igreja, de uma forma poderosa, para proclamar as tuas virtudes, proclamar o teu poder, a tua autoridade para o Rio de Janeiro e para todo o Brasil, Senhor. Faz chover, Senhor. Faz chover sobre nós, Senhor. Faz chover sobre o teu povo, Senhor. E transforma radicalmente.

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programa O Semeador, nesta sexta-feira, final de semana, chegando aqui músicas, chegando notícias, chegando para você informações, né? Para você ficar por dentro de tudo, tudo, tudo também, muita oração. Aqui pela rádio Rumo ao Sertão, na cidade de Mossoró, o país de Mossoró, programa O Semeador, nesta manhã, com você, começando com a luz da aurora que já está brilhando e, como diz Provérbios, capítulo de número 4, verso 18, a luz da aurora vai brilhando, brilhando, brilhando, até brilho perfeito ao meio-dia. Programa O Semeador começa com o Desperta Brasil, para você despertar, para orar, evangelizar, vigiar, estudar a Bíblia, trabalhar e esperar a volta de Jesus. Maranata, Maranata, ora vem, Senhor Jesus. Programa O Semeador para você, aqui pela rádio Rumo ao Sertão, na cidade de Mossoró, o país de Mossoró. E depois do Desperta Brasil, você vai ter as músicas regional de hoje, né? Vai ter a banda Sal da Terra cantando Coração Nordestino. Depois você tem o Eliseu Eduardo, que vai cantar aí lá de Palmas, Tocantins. Vai cantar aqui o tocador de Deus, o cantador de Deus, vai cantar aí a pequena Juriti, hoje aqui, a pequena Juriti, é isso aí. Aí você vai ter também mais cantores e tocadores louvando o nome do Senhor Jesus, né? E ainda você vai ter a sanfoneira, né? Yara Maiara e o Ruem Salém, aqui, sanfoneiros que vão louvar o nome do Senhor Jesus. Aí você vai ter aqui na nossa programação a mensagem da Palavra de Deus com o reverendo Arival Dias Gasimiro, pastor da Igreja Presbiteriana de Pinheiros, em São Paulo. Além disso, você vai ter na nossa programação para você, aqui pela rádio Rumo ao Sertão, na cidade de Mossoró, o país de Mossoró. Você vai ter a participação, os cantores João Fernandes e o cantor Luiz de Carvalho, né? Também louvando o nome do Senhor Jesus. Aí você vai ter aqui a participação dos irmãos, trazendo o seu bom dia, o pastor Emanuel Borges, da cidade de São José da Tapera, lá em Alagoas. Você vai ter o presbítero Peter Valketenen, diretamente do Rio de Janeiro. Vai ter ainda aqui o presbítero Salles, aqui da cidade de Mossoró, Rio Grande do Norte. Aí vem o pastor Marcos Nais com a devocional Pastoreando no Deserto. Também você vai ter aqui no nosso programa para você nesta manhã, você vai ter também o pastor Samuel Pinheiro trazendo a meditação. Aí vai ter também o pastor Elumar Pereira trazendo a reflexão de hoje, pastor Elumar Pereira, da Igreja Assembleia de Deus de Mossoró. E aí vamos começar, aí vamos ter no final a formação da Rede de Oração e Intercessão Internacional, a Oração da Fé, quando nós vamos orar por três motivos: os pedidos que você e eu recebemos, depois pedido pelo Brasil, nossa pátria amada, e pedir também pelas nações, pelo mundo, né? Para que haja paz no meio do povo. Vamos começar nosso programa. Eu quero começar com Desperta Brasil, para você despertar, para orar, evangelizar, vigiar, estudar a Bíblia, trabalhar e esperar a volta de Jesus. Maranata, Maranata,
Parabéns, Senhor Jesus. E manda aí para o irmão Salles, aí na escuta do nosso programa, cedinho aí, ele vai daqui a pouco trazer o seu bom dia. Também a nossa querida irmã Jesaías Vilela, aí em Garanhuns, no estado de Pernambuco, né? O Antônio Paulino, o Antônio Benes, né, aqui de Mossoró. Também o Irenberg, aqui de Mossoró, na nossa programação, são tudo de carteirinha. Né? O palestrante Fábio Matias, aí, Quixará Mubim, Quixadá, por ali, essas duas cidades, né? Presbítero, meu querido irmão, né? Também conosco, Alberto Azevedo, aqui de Mossoró, nosso mecânico, o Francisco Canidé, aí em Açu, no Rio Grande do Norte. Olha aí, a Daís Oliveira, lá em Senador Pompeu, no Ceará. Olha, o Ziel Gonçalves aí conosco. O Ziel com U, né? Tem outro Ziel com O, né? Pois é, também conosco aqui, né? O missionário Francisco Teixeira, vou estar com ele amanhã, se Deus quiser. Olha, lá em Antônio Martins, Rio Grande do Norte. Conosco também Maria Luzineide, aí conosco na nossa programação. Ângela Maria, também conosco. Olha, muita gente. Daqui a pouco eles voltam com mais pessoas aí, né? E vamos agora com Desperta Brasil, música chegando aí para você. Desperta Brasil, para você orar, evangelizar, vigiar, estudar a Bíblia, trabalhar e esperar a volta de Jesus. Maranata, Maranata, ora vem, Senhor Jesus.

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Programa O Semeador chegando à hora certa em Mossoró, são 6 horas e 21 minutos, vamos repetir a hora, 6 horas e 21 minutos na cidade de Mossoró, o país de Mossoró. Programa O Semeador para você, chegando agora as músicas regional para o seu enlevo espiritual. E eu vou oferecendo aqui a quem está conosco desde cedinho aqui na nossa programação. E mando agora para a irmã Gisele, Henrique aí em Recife, Pernambuco, também, né? Grupo aí dos irmãos aí também, o presbítero no Carlos Caburim aqui da cidade de Mossoró e também todo o seu grupo aí ligado conosco na nossa programação. Olha, o meu querido presbítero Josias Cessa aí em Volta Redonda no Rio de Janeiro, né? A nossa irmã Beniza Santos também conosco aí na nossa programação, né? E mando aí para você ligado na nossa programação, Antônio Joyce, o Joinha aí em Açu, Rio Grande do Norte, o reverendo Erlon Torres aqui na cidade de Mossoró, Rio Grande do Norte, né? Na nossa programação, né? Os Neide Tavares também, o Gislaide Bárbara Rodrigues aí, nossa programação para você aqui pela Rádio Meu Sertão. O amado Valdeir Esporte aí, Volta Redonda, Rio de Janeiro, Aguinaldo Jardim, no Morro do Chapéu, aí na Bahia, né? É isso aí. Também é Jonathan Carahouda conosco aqui, olha, Raimundo Moura aí em Salvador, na Bahia, o Armando Oliveira em Campinas, São Paulo. Também conosco o presbítero Adilson Vieira aí da Igreja Serena em Brasília, do Estado Federal. Também conosco Alcino Mendes na nossa programação, né? Aí, isso aí, olha o reverendo Cid Caldas aí no Mackenzie, São Paulo. É isso aí, o Sidney Sueli em Itaboraí. É, o Galego que está lá em Recife com os adolescentes jovens do encontro do Filhos de Missionários da IPB e também do Projeto Mão Sertão, né? O Heber Pinheiro Viana aí em Sergipe, né? Pastor Antônio Andrade também aí no estado de Pernambuco, Antônia Francisca Toinha aí em Caraúbas, é isso aí. A irmã Verônica Oliveira aí em Limoeiro do Norte, no Ceará, né? E vamos aí com as músicas regional chegando aí para você, músicas para o seu enlevo espiritual, aqui pela Rádio Rumo ao Sertão, na cidade de Mossoró, o país de Mossoró. E a primeira música do nosso programa de hoje para você, né? Você vai ouvir Coração Nordestino, é isso aí, com a banda Sal da Terra. Depois o Eliseu Eduardo canta a Pequena Juriti, né? Vamos ouvir também aqui para você, olha, músicas regional para o seu enlevo espiritual. É isso aí, olha aí. E depois você vai ouvir a sanfoneira, né? Yara Maiara e o Elion Salém aqui também no nosso programa. Vamos lá, começando aí a música regional para você, banda Sal da Terra, cantando e louvando o nome do Senhor Jesus.

Programa 1162, chegando a hora certa em nosso negócio, 6 horas e 42 minutos. Vamos repetir a hora? 6 horas e 42 minutos na cidade de Mossoró, o país de Mossoró. 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

Programa do Semeador, chegando a mensagem de paz com o pastor Arivaldo Dias Gazimiro. E a mensagem de hoje para você, olha, tenha fé, vai dar certo. Vamos lá, aí com o pastor Arivaldo Dias Gazimiro, com a mensagem de paz para você. O pastor Arivaldo Dias Gazimiro é pastor da igreja de Pinheiros, em São Paulo. Vamos ouvir a mensagem de paz com o pastor Arivaldo.

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1: E com vocês, o pastor Arival Dias Casimiro, com a mensagem para você nesta manhã, né? Olha, vai dar tudo certo. É, tá tudo certinho mesmo. Olha, tenha fé, né? E Deus está lhe sendo gracioso para você nesta manhã. E vamos ouvir essa mensagem do pastor Arival Dias Casimiro, pastor da Igreja do Sernim Pinheiros, em São Paulo, com a mensagem da palavra de Deus.
2: Meus prezados irmãos, vamos abrir a palavra de Deus lá na carta aos Hebreus, capítulo 11. Todos nós conhecemos esse capítulo, é um capítulo famoso, porque se lá em Hollywood tem a Galeria das Estrelas, aqui nós temos em Hebreus 11 a Galeria dos Heróis da Fé. Gente como nós, gente que está aqui para nos inspirar a vivermos pela fé. E eu vou fazer um sermão hoje mais no coração. Eu estou estudando o livro de Gênesis e estou estudando o livro meditando. É diferente, porque eu estou com o desafio de escrever, até eu morrer, uma Bíblia devocional. Então vou ter que viver muito. Porque cada vez que você vai lendo a Bíblia, você vai encontrando coisas magistrais, maravilhosas. Quando você lê a Bíblia, você põe um alimento na boca. Quando você estuda a Bíblia, você mastiga o alimento. Mas quando você medita, é o processo digestivo. Sabia disso? E o que sustenta é o processo digestivo. Você tem que meditar na palavra. Tem gente que já leu a Bíblia, pastor, já li a Bíblia 50 vezes, de Gênesis, sim, e aí? Mudou alguma coisa na tua vida? Não adianta ler, tem que meditar. Bem-aventurado é o homem que não anda no conselho dos ímpios, não se detém no caminho dos pecadores, nem se assenta à roda dos... Antes o seu prazer está na lei do Senhor e na sua lei. O que é meditar? Meditar é ruminar. Você já viu como é o boi faz, a vaca faz? Eles comem o capim, mas não engolem o capim. Eles ficam o quê? Ruminando. Ruminando. E eu queria meditar hoje sobre fé. Fé para continuar seguindo. Fé para continuar. E eu escolhi aqui justamente os patriarcas, porque está lá em Gênesis. Lê por favor Hebreus capítulo 11. Diz assim: pela fé Abraão, quando chamado, obedeceu a fim de ir para um lugar que devia receber por herança, e partiu sem saber aonde ia. Pela fé, ele não somente obedeceu, mas pela fé ele peregrinou na terra da promessa, como em terra alheia, habitando em tendas com Isaac e Jacó, herdeiros com ele da mesma o quê? Promessa. Porque aguardava a cidade que tem fundamentos, da qual Deus é o arquiteto e edificador. Pela fé também A própria Sara recebeu poder para ser mãe, não obstante o avançado de sua idade, pois teve por fiel aquele que lhe havia feito o quê? A promessa. Por isso também, de um, aliás, já amortecido, saiu uma posteridade tão numerosa como as estrelas do céu, inumerável como a areia que está na praia do mar. Vamos ler juntos? Verso 13. Todos estes morreram na fé, sem ter obtido as promessas, vendo-as, porém, de longe, e saudando-as, e confessando que eram estrangeiros e peregrinos sobre a terra. Então, a nossa meditação tem como tema fé para continuar seguindo. E você vai observar que no capítulo 11, o autor define o que é fé. Então, se você quer uma definição bíblica de fé, é só você ler o versículo primeiro. Vamos ler juntos? Ora, a fé é a certeza de coisas que se esperam e a convicção. São duas coisas importantes. O que é fé? Fé é o quê? Certeza. Então, fé não é dúvida. Fé é certeza. E é tão interessante aqui que ele diz certezas de coisas que se esperam, de coisas que estão prometidas, mas que ainda não aconteceram, mas estão para acontecer. Mas você tem uma certeza que aquilo vai o quê? Acontecer. Por isso você espera com fé. Segunda coisa que ele vai dizer aí, que é a fé, além de ser certeza de coisas que se esperam, ela é a convicção de fatos que se não veem. Por exemplo, o Salmo 115, onde está o nosso Deus? E o salmista responde: no céu está o nosso Deus, e tudo faz como lhe agrada. Você não está vendo isso do ponto de vista visível, do ponto de vista tangível, mas você vê isso e você está convicto disso pela fé. Então, a fé não é um salto no escuro. A fé não é viver de bobeira. A fé não é viver de incertezas, de dúvidas. Pelo contrário, a fé é ter certeza que as coisas de Deus, que as promessas de Deus, que os planos de Deus, que a vontade de Deus acontecerão na nossa vida. Amém? Mas também é convicção. Eu estou convicto, eu estou convencido, mesmo sem ver, que aquilo que Deus está

aprender a viver pela fé. A fé salvadora, a fé de que eu tenho uma salvação, a fé de que essa salvação que eu tenho, ela está segura nas mãos de Deus. Mas eu preciso de uma fé existencial, de uma fé que quando você acorda, você ora a esse Deus que existe, a esse Deus que tem promessas para a sua vida, que tem planos para a sua vida. E você precisa enfrentar a vida com convicção, com certeza, com entendimento, procurando saber e conhecer qual é a vontade de Deus para a sua vida. Você vai observar nos três primeiros exemplos, que vai citar o exemplo de Abel, o exemplo de Enoque e o exemplo de Noé, versículo 7. Todos eles obtiveram a aprovação de Deus, porque eles viveram pela fé. Mas eu quero me fixar em Abraão. Sabe por quê? Veja o que é que Paulo diz lá em Romanos. Romanos, capítulo 4. Romanos, capítulo 4. Paulo vai colocar o exemplo de Abraão, no Antigo Testamento, de um homem que foi justificado pela fé. Ele não foi justificado pelas obras, ele foi justificado pela fé. Ele creu, e por causa disso lhe foi imputado por justiça. Mas o que eu acho lindo nesse texto é que Abraão, ele é chamado de nosso pai. Então, se você tem um pai de santo, o seu pai de santo é Abraão. Porque todos aqueles que estão em Cristo são chamados filhos de Abraão. Nós somos o Israel de Deus. Foi através do descendente de Abraão que a bênção de Deus chegou a todas as famílias da terra. Agora veja no versículo 16, por favor, 4:16. O que que diz aí? Porque Abraão é pai de todos nós, como está escrito: por pai de muitas nações te constituí, perante aquele no qual creu, o Deus que vivifica os mortos e chama a existência as coisas que não existem. Abraão, esperando contra a esperança, creu para vir a ser pai de muitas nações, segundo fora dito: assim será a tua descendência. Versículo 19, vamos ler juntos? E sem enfraquecer na fé, embora levasse em conta o seu próprio corpo amortecido, sendo já de 100 anos e a idade avançada de Sara, não duvidou por incredulidade da promessa de Deus, mas pela fé se fortaleceu, dando glória a Deus, estando plenamente convicto de que ele era poderoso para cumprir o que prometera. Então, Abraão é o nosso pai, é o nosso exemplo. Ele viveu pela fé. Viveu pela fé. E o grande desafio que eu quero deixar para mim e para você nesta tarde, e esse texto me incomodou muito essa semana, porque eu me sentia assim tão pequeno diante da fé de Abraão. E eu disse: Senhor, eu preciso ser pelo menos igual ao meu pai. E é nesse texto aqui do capítulo 11 que eu quero tirar 4 lições para nós, usando o exemplo de Abraão. Fé para continuar seguindo, para continuar vivendo. Depois do culto aqui, termina o culto, qual é o meu lema? Vida que segue.

E como é que a gente vai seguir? Pela fé. É ou não é? Vamos seguir pela fé. E aí você canta: logo eu, tão pobre pecador, logo eu, deixa eu arrumar uma coisinha melhor, logo eu, logo eu. Primeira lição que eu queria tirar para nós seguirmos pela fé é que a fé de Abraão era uma fé que obedecia. Veja no versículo 8: pela fé Abraão, quando o quê? Chamado, obedeceu. Quando ele foi chamado, o que, que ele fez? Obedeceu. Quantos anos ele tinha quando ele foi chamado? 75 anos. Deus o chamou. E Deus o chamou, você vai ver lá em Êxodo capítulo 12: sai da tua terra, do meio da tua parentela, e vai para uma terra que eu te mostrarei. Eu te darei um nome, eu te darei uma descendência, eu te darei uma terra, eu farei de você não somente uma pessoa abençoada, mas eu ordeno: ser tu uma bênção. Você não somente será abençoado, eu abençoarei os que te abençoarem, eu amaldiçoarei os que te amaldiçoarem, mas eu quero dizer para você que eu estou chamando você para uma caminhada de fé, para uma vida de fé. Eu quero fazer de você uma grande bênção. Meus amados irmãos, vamos lá para Gênesis. Gênesis. É bom a gente estudar os detalhes da Bíblia. Gênesis capítulo 12, por favor. Veja lá. Porque Deus chamou Abraão, e a gente só foca em Abraão, né? Mas Deus chamou também a quem? A Sara. Ninguém fala sobre Sara, só fala sobre Abraão. Veja. Gênesis 12, versículo 4. O que que diz? Por favor. Partiu, pois, Abraão, como lhe ordenara o Senhor. E Ló foi com ele. Tinha Abraão 75 anos quando saiu de Arã. Veja que ele começa uma caminhada de fé aos 75 anos. Mas vai mais adiante um pouquinho, por favor. Veja lá em Gênesis capítulo 16, versículo 15. Deus estava demorando na promessa. Sara não engravidava. Sabe o que, é que a gente faz? A gente usa o computador e arruma o que? Um atalho. Um atalho. Veja lá no versículo 15, 16 de Gênesis 16, o que é que diz? Agar deu à luz um filho a Abraão, e Abraão deu ao seu filho que lhe dera Agar, chamou-lhe de, outro detalhe importante, versículo 16, era de Abraão de 86 anos quando Agar lhe deu à luz o que? A Ismael. Ele foi chamado, obedeceu a 75. Quantos anos depois? 75 para 86? 11 anos. 11 anos. Nasce Ismael. Ele não sabe a confusão que ele estava arrumando para a vida dele. Porque crente, quando
não tem paciência em esperar a vontade de Deus. E eu fico feliz porque Abraão é igual a Arival. Arival é impaciente. Eu já arrumei tanta H na vida, não assim, sabe? Essas H's, mas quantos atalhos você tomou? Deus está demorando, a coisa não acontece. Mas veja lá, no capítulo 17, quando Abraão, veja lá, 17, quando atingiu Abraão a idade de 99 anos, apareceu-lhe o Senhor e diz: eu sou o Deus Todo-Poderoso, anda na minha presença e sei o quê? Perfeito. Deus faz a promessa para ele. E veja o que acontece lá no capítulo 21. Capítulo 21. Capítulo 21. Visitou o Senhor a Sara, como lhe dissera, e o Senhor cumpriu o que lhe havia o quê? Sara concebeu e deu à luz um filho, Abraão, na sua velhice, no tempo determinado de que Deus lhe falara. Ao filho que lhe nasceu, e Sara lhe dera à luz, pôs Abraão o nome de Isaac. Abraão circuncidou a seu filho Isaac quando este era de 8 dias, segundo Deus lhe havia ordenado. Lê comigo versículo 55. Tinha Abraão 100 anos quando lhe nasceu Isaac, o seu filho. Foi chamado com 75. Com 86 nasceu quem? Ismael, com 100 anos. 25 anos esperando o cumprimento da promessa de Deus. 25 anos de promessa. Ele tinha 75. Ele olhava para si e dizia: está tudo amortecendo. Ele creu contra o quê? A esperança. Você já teve essa experiência de que você está dependendo da promessa de Deus e você ora e piora? Você já viu isso? Vou pregar um sermão sobre isso. Quando a gente ora e piora. A gente diz: ora que melhora. Mas, Senhor, e quando eu oro e pioro? Mas, irmãos, é tão bonito isso, porque Abraão, no capítulo 24, veja lá, já idoso, bem avançado de anos, ele tinha perdido a sua esposa, Sara. O capítulo 23 de Gênesis é um dos capítulos mais lindos da Bíblia, porque Sara significa o quê? Princesa. E é a única mulher da Bíblia que tem o registro da sua morte. Se você observar bem, você vai descobrir que lá no capítulo 23, versículo 1, o que é que diz aí? Tendo Sara vivido 127 anos. Ela morreu, então, 28 anos depois que Isaac havia nascido. Isaac estava com 40 anos. E o que é que Abraão fez? Abraão estava preocupado, porque Isaac estava encalhado, 40 anos. A mãe tinha morrido. E esse capítulo 24, ele vai providenciar um casamento para Isaac. Providenciou esse casamento. O texto do capítulo 24 termina, que é o capítulo mais extenso de Gênesis,
Isaac conduziu a tenda de Sara, mãe dele, tomou a Rebeca, e essa lhe foi por mulher. Ele a amou. Assim foi Isaac consolado depois da morte de sua mãe. Então Sara morreu, Isaac casou. O que que Abraão quer fazer? Casar de novo. Homem muda o endereço, mas o CPF é o mesmo. Se fosse Sara, ia casar? Não. Diz o texto, versículo 25, capítulo 25: desposou Abraão outra mulher, chamava-se Quétura. Ela lhe deu à luz quantos filhos? Abraão deu 6 filhos para Abraão: Zirã, Joczã, Medã, Midiã, Isabaque e Suá. Versículo 5: Abraão deu tudo que possuía a quem? A Isaac, que era o filho o quê? Legítimo de Sara. Com Sara ele só teve o quê? Isaac. Mas veja sem vergonha isso, capítulo 6: porém aos filhos das concubinas que tinha, deu ele presentes, e ainda em vida o separou Deus de seu filho Isaac, enviando para a terra o quê? Oriental. Aí veja que coisa linda, o versículo 7, o que é que diz? Foram os dias da vida de Abraão 100 anos. Se ele se converteu aos 75, ele viveu quantos anos? 100 anos de obediência. Mas o que me impressiona lá em no texto de Hebreus capítulo 11, diz assim: pela a fé Abraão, quando chamado, obedeceu. E ele obedeceu quantos anos? 100 anos. A fim de ir para um lugar que devia receber por herança. E ele partiu sem saber aonde o quê? Ia. Se você pegar o texto anterior, o texto de Noé, veja aí o versículo 7: pela fé Noé, divinamente o quê? Instruído. O que é que Deus diz para Noé? Noé, você vai construir uma arca, essa arca tem tantos côvados de altura, tem isso, tem aquilo. Deus deu a planta. Então, para o cara que é de TI, está fácil ser crente. O cara que é arquiteto, que é engenheiro, está pronto. E tem gente que quer assim, né? Pastor, eu quero saber, mas eu quero que o senhor me dê logo aí o plano todo, que eu quero fazer o checklist antes de partir. Mas Abraão partiu sem saber para onde ia. Isso significa que fé é viver uma vida de obediência. Obedecer a Deus. Não está dando certo, está dando certo, está demorando, não está demorando. Nós temos que viver de obediência. Segunda coisa importante, irmãos, misericórdia, o tempo está passando. Quando o sermão não é bem preparado, é longo. Está certo? Qual a segunda lição que eu aprendo aqui? É que pela fé ele não somente obedeceu, mas ele peregrinou na terra da promessa, como em terra alheia, habitando em tendas com Isaac, Jacó e deles com ele na mesma promessa. O que é que significa isso? Traduzindo para o português: ele nunca teve uma casa própria. Ele viveu 100 anos morando de quê? De aluguel. Armava a tenda, morou ele, morou Isaac e morou quem? Jacó. Quando foi que eles foram ter uma terra? Depois de José, quando eles foram para o Egito. Significa, meus amados irmãos, que fé para seguir é para seguir peregrinando diante das instabilidades, das incertezas, das inseguranças. Aconteceu esse problema com aquela
lá em Blumenau com aquele, agora virou uma doença. Tá todo mundo, eu acho que eu vou, todo mundo vai vir armado a partir do próximo culto. Departamento infantil, todo mundo com a 12 no curto, porque tá, virou uma epidemia, está todo mundo com medo. E a gente esquece que viver pela fé é que nós somos peregrinos, forasteiros, estrangeiros nessa vida. Nós dependemos de Deus, nós vivemos de tenda em tenda, nós vivemos num mundo que não é nosso, nós vivemos em meio de inimigos, nós vivemos em terra estranha. Em terra estranha. Então, viver pela fé é viver pela obediência. Segundo, viver pela fé é viver peregrinando. A gente fala que o povo peregrinou 40 anos no deserto. Moisés peregrinou, ele, seu filho, seu neto. E Jacó só vai ter paz quando morre, terminando o livro de Gênesis. E aí eles foram morar em Gósen, na terra do Egito. Entraram lá cerca de 70 pessoas. Terceira lição: que eu acho fundamental, está no versículo 11. Mas antes do 11, por que que eles peregrinaram na terra da promessa, como em terra alheia? Porque ele aguardava a cidade que tem o quê? Fundamentos, na qual Deus é o arquiteto e o edificador. Viver pela fé é viver sabendo que aqui não é o nosso lugar. Não é. Mas em terceiro lugar, vamos ler versículo 11. O que que diz aí? Pela fé, também a própria recebeu o poder para ser mãe, não obstante o avançado de sua idade, pois teve por fiel aquele que havia feito o quê? A promessa. Você se lembra que quando Sara ouviu, ela estava por trás da cortina, porque é um lugar que mulher gosta de ficar, atrás da porta, atrás da cortina. E o anjo veio e diz: olha, você vai ser pai, Sara vai dar a luz. O que que Sara fez? Riu. Por isso que Isaac se chama o quê? Riso. E o anjo ficou meio enfesado, porque eu disse: por que que Sara está rindo? Por que que Sara está rindo? Porque ela olhou para a lataria e para os amortecedores. Alguém já andou aqui com carro velho, um amortecedor quebrado? Mas é tão interessante, irmãos, porque esse texto é de uma profundidade, de uma simplicidade. Porque quando Sara, ela via a realidade, ela dizia: é impossível. Mas viver pela fé, seguir pela fé, é não somente obedecer, é não somente peregrinar, mas é receber de Deus o poder para viver e para que os planos de Deus se realizem na nossa vida. Pela fé, Sara é uma mulher de fé tão fervorosa como Abraão, porque ela riu naquele primeiro momento, como eu riria também, como eu faria com a mulher de Jó. Já pensou uma mulher perder 10 filhos no dia, perder o cartão de crédito, não poder ir para o shopping? Desabafou. Mas Deus sabe tudo, Ele conhece a gente. Mas pela fé também a própria Sara recebeu o poder para ser o quê? Mãe. Mas não mãe de Isaac, mas ser mãe de uma descendência.
porque todas as nações da terra não seriam abençoadas somente por causa de Abraão, mas por causa de Sara, porque de Sara viria Isaac. Isaac é um tipo de Cristo. E na plenitude dos tempos, Jesus Cristo nasceu, e nasceu por meio de uma mulher. Por isso que Gálatas capítulo 4 chama Sara de, numa alegoria, como a mãe de todos os crentes. De todos os crentes. E aqui tem uma coisa muito bonita, que Pedro, veja o que é que Pedro coloca lá em, na sua epístola, capítulo 3, 1 de Pedro, capítulo 3. Eu acho isso de uma beleza muito grande. 1 de Pedro, capítulo 3. Diz assim: versículo 5: pois assim também, que a si mesmas se ataviaram outrora as santas mulheres. Elas o quê? O quê? Se ataviaram. Então, mulher crente, santa, faz o quê? Atavia, tá? Viva e desmantelada, não. Não deixa crescer cabelo no sovaco. Faz as pernas. Usa perfume. Passa um cremezinho. Ajeita. Agora veja o que ele diz: as santas mulheres que esperavam em quem? Em Deus, estando submissas a seu próprio quê? Marido. Como, qual é o exemplo? Versículo 6. Como fazia quem? Sara, que obedeceu a Abraão, chamando-lhe Senhor, da qual vós vos tornastes filhas, praticando o bem e não perturbando, não perturbação alguma. Então hoje você descobriu que você é filha de Sara. Então você chega em casa hoje e diz: meu Senhor. Certo, Alain? Fala com a Alzira. Bom, eu aprendi hoje com o pastor Ival que Sara é uma santa mulher. Santa mulher. Ela se tornou um padrão, uma referência, porque ela era uma mulher de fé. Fé para obedecer, fé para peregrinar, sabendo que tudo isso aqui é passageiro. Fé para receber o poder de Deus, para que as promessas de Deus se cumpram na nossa vida, para que Deus realize o plano de Deus na nossa vida. Nós recebemos o poder. Tudo posso naquele que me fortalece. Por fim, ele termina o texto, Hebreus capítulo 11. Versículo 13. Vamos ficar juntos, de pé? Diz assim: todos estes morreram na fé. Então preste atenção. Fé para seguir adiante. Nós precisamos obedecer. Nós precisamos peregrinar. Nós precisamos ser empoderados pela fé. Nós precisamos o quê? Morrer na fé. Morrer na fé. Nós não podemos morrer nos nossos pecados. Nós precisamos morrer na fé. E diz que todos esses morreram na fé, sem ter obtido o cumprimento das promessas, mas vendo-as, porém, de longe, e saudando-as, e confessando que eram estrangeiros e peregrinos sobre esta terra. Amém? Talvez eu não esteja aqui, mas esse local que nós estamos reunidos aqui vai ser um grande centro de expansão da fé. Nós teremos aqui um grande templo, uma grande igreja, um centro de missões. Aí vocês põem um busto meu aqui virado para a marginal, tá?
Nós temos que viver pela fé. Vamos seguir adiante ou não vamos? Se nós somos filhos de Abraão, filhos de Sara, nós temos que ir pela fé. Amém?

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E vamos aí com a gratidão a Deus por esta mensagem do pastor Adivaldo Dias Gasmeiro, né? Que Deus abençoe o pastor Arival por palavras tão edificantes que ele traz para o povo de Deus. No nosso próximo programa iremos estimular os irmãos que clicam, são alguns, né, que clicam aqui, para os que também não estão clicando, clicar aí e compartilhar conosco essa mensagem rica do pastor Arival. Olha, muito obrigado a todos vocês que ouviram e que clicaram aí no programa e na mensagem do pastor Erivaldo. Que Deus abençoe a todos. 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

Programa O Semeador. Chegando agora o pastor João Fernandes cantando. Alô, reverendo João Fernandes aí em Porto Alegre, vai cantar e louvar o nome do Senhor Jesus, né? E depois também o Luiz de Carvalho, né? É isso aí, são dois louvores para você. Eu quero oferecer aí, olha, a quem está conosco, né? Olha, na nossa programação, né? Tá certo? Olha, Jesaías Vilela, desde cedinho conosco, olha, aqui no programa O Semeador, né? Para você. Eu também, bem de ser conosco, o Antônio Paulino, também o Antônio Mendes, aqui de Mossoró. O Willenberg também, aqui de Mossoró, né? O reverendo Gilmaro Carneiro, aí, Distrito Federal, Brasília. O reverendo João Marques, aí, em Pernambuco. Alberto Azevedo, nosso mecânico, aqui na cidade de Mossoró. Também conosco, o reverendo Emanuel Borges, lá na cidade de... Lá na cidade de São José da Tapera, vou estar em novembro lá para o Avanço Missionário. Olha, conosco ele, daqui a pouco vai trazer o Bom Dia, depois das músicas. Aí também mando música para o meu querido Canidezinho, Francisco André, aí na cidade de Açu, da Isa Oliveira, lá em Senador Pompeu, no Ceará. Olha aí, conosco o Ziel Gonçalves, na nossa programação aí também. O missionário Francisco Teixeira, aí em Antônio Martins, né? A IPB de Porto Alegre, né? É isso aí. Conosco na nossa programação para você, né? Maria Luzineide, Angela Araújo, também aqui de Mossoró, conosco na nossa programação. O missionário João Batista, lá do sítio Córrego 2, Apudi, conosco. Então vamos lá. Com música, dois louvores para você aqui pela rádio Rumo ao Sertão, na cidade de Mossoró, o país de Mossoró.

0: Programa O Semeador, chegando agora, bom dia dos irmãos. Nós vamos aí começar com o pastor Emanuel Borges, da cidade de Areia Branca, faz 7 meses já, né? Pois é. É lá em São José da Tapera, em Alagoas, o pastor Emanuel Borges, que vai iniciar aqui o bom dia. É isso aí, né? É isso aí. Então vamos aí com... E vamos agora com o pastor Emanuel Borges, trazendo o seu bom dia aqui no nosso... Começando a participação dos irmãos aqui pela rádio Rumo ao Sertão, na cidade de Mossoró, o país de Mossoró. Vamos começar o bom dia.
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0: Bom dia, pastor Emanuel Borges, na cidade de São José da Tapera, em Alagoas. Vamos estar em novembro aí, já, possivelmente, no carrão novo aí. É, estamos orando aí. Nós queremos viajar no carrão novo, 0 quilômetro, para estar com vocês aí, né? E vamos levar todos os avancistas, né? Ok, pastor Emanuel Borges, na cidade de São José da Tapera, trazendo o seu bom dia no programa O Semeador para você.
2: Bom dia, pastor Marcos. Bom dia a todos os ouvintes do programa O Semeador. Que a graça do Senhor seja sobre todos vocês nesse dia. Sou o pastor Emanuel Borges e hoje eu quero compartilhar com vocês um texto da palavra do Senhor que se encontra na carta de Paulo aos Romanos, capítulo 8. Versículo 26, que diz: também o Espírito semelhantemente nos assiste em nossas fraquezas, porque não sabemos orar como convém, mas o mesmo Espírito intercede por nós sobremaneira com gemidos inexprimíveis. Meus amados irmãos, desde a queda, todo ser humano experimenta uma condição espiritual terrível, devastadora, provocada pelo pecado. O pecado tira toda a nossa paz e alegria. Somente a morte, a ressurreição de Jesus e o poder do Espírito Santo nos possibilita sermos curados do pecado, das enfermidades e da nossa vida promíscua, libidinosa, vida totalmente distante do Senhor. O Espírito Santo nos permite desfrutar de uma vida abundante na terra, na presença do Senhor e depois na vida eterna, na presença do nosso Deus. E se o Espírito Santo de Deus, que ressuscitou Jesus dos mortos, habita em nós, o Deus que ressuscitou Jesus Cristo dos mortos, dará vida ao nosso corpo mortal. Por meio desse mesmo Espírito que habita em todo aquele que crê no Senhor. Nele nós receberemos a vida eterna. Quando sua natureza pecaminosa ameaçar tirar a sua vida, olhe para a fonte da salvação, Jesus Cristo, e fortaleça pelo poder do Espírito Santo que habita em você. Esse é o Espírito que Deus nos deu para nos fortalecer nos momentos de fraqueza. Pelo Deus, o Espírito nos ajuda em nossas fraquezas e intercede por nós, intercede pelo povo de Deus, pelo povo santo, segundo a vontade de Deus. Meus amados irmãos, que bom, que maravilhoso que o Senhor nos enviou o seu Filho, e por meio do seu Filho, o Espírito Santo, para nos ajudar nos nossos momentos de fraqueza. Ele mesmo nos dá o escape quando nós cremos e depositamos toda a nossa confiança e esperança nele. Podemos confiar num Deus maravilhoso, Deus amoroso, um Deus soberano, que deu a sua palavra e está conosco, caminhando conosco e nos restaura da nossa condenação. Esse Deus, Ele convida-nos a nos entregarmos a Ele e depender totalmente dEle. Faça isso e veja a maravilha de Deus na sua vida. Que Deus nos dê um bom dia a todos.
0: Obrigado, pastor Manuel Borges, na cidade de São José da Tapera, pela sua participação no programa. E agora chegando o presbítero Peter Valketenen, da cidade do Rio de Janeiro, trazendo o seu bom dia, Peter, no Rio de Janeiro.
3: Bom dia, pastor Marcos, e bom dia a todos os ouvintes da Rádio Rumo ao Sertão. Aqui quem fala é o presbítero Peter Tenney, eu falo da cidade do Rio de Janeiro, e nós vamos hoje em Lucas, capítulo 13, versículos 4 e 5, que diz assim: ou cuidais que aqueles 18, sobre os quais desabou a torre de Siloé e os matou, eram mais culpados que todos os outros habitantes de Jerusalém? Não eram, eu vou-lo afirmo, mas se não vos arrependerdes, todos igualmente perecereis. Aqui o Senhor Jesus está colocando outro exemplo, né? Ele tinha dado já um exemplo sobre a matança dos galileus dentro do templo, né? E agora ele está falando sobre uma torre, a torre de Siloé, que desabou e matou as pessoas que estavam ali perto. Então ele está dizendo, não, essas pessoas sofreram uma tragédia, morreram por causa da queda da torre. E está perguntando, será que essas pessoas que morreram eram mais culpados do que as outras pessoas, todas as outras pessoas em Jerusalém? E Jesus está dizendo que não, todos igualmente somos culpados. E a gente fala somos porque nós, cada um de nós é culpado, igualmente culpado. E há necessidade premente de todo mundo se arrepender e reconhecer a sua condição, pedir perdão a Deus, e só assim que realmente possa ser livre da condenação. Então ele está falando aqui no versículo 5, né? Se não vos arrepender, todos igualmente perecereis, né? A gente sabe que no caso da queda da torre, pessoas morreram fisicamente, mas Jesus está se referindo à morte espiritual e à necessidade que todos nós temos que fazer isso. Nós sabemos que a missão do Senhor Jesus foi se colocar como sacrifício perfeito, porque ele não pecou, e através desse sacrifício que nós pudéssemos ser justificados, assim que nós pudéssemos ser livres da condenação. Não é nada que nós tenhamos feito, mas foi o que ele fez. E quando a gente vê tragédias no mundo, como essa aqui, pessoas que teve um infortúnio, né, de morrer num acidente aqui com a torre, ou então sujeito a uma matança, alguma coisa assim, não significa que eles foram mais castigados do que outros, né? Todos há necessidade, todos têm necessidade do arrependimento. E isso, como cristão, nós precisamos pregar isso, pregar a necessidade premente do arrependimento, do reconhecimento que todos nós somos pecadores e todos necessitamos da graça de Deus. Que Deus possa nos abençoar e orientar nesse sentido. Querido ouvinte, se você tem dúvidas, se não sabe se será salvo, né, será que Jesus é o teu Senhor, abre o seu coração, reconheça o seu pecado e serás livre da condenação eterna. Que Deus abençoe a todos, que todos tenham bom dia.
0: Obrigado, Peter Valketenen. Chegando agora para o Vitor Salles, aqui do Rio Grande do Norte, em Mossoró. Bom dia, Salles.
4: Bom dia, pastor Marcos. Bom dia, ouvintes do programa O Semeador. Aqui quem fala é o presbítero Salles. Me congrego na Igreja Presbiteriana Nova Betânia, aqui em Mossoró, Rio Grande do Norte. Quero deixar um texto para meditação dos amados ouvintes do programa O Semeador na Rádio Rumo ao Sertão nessa manhã. O tema escolhido de hoje é Tudo para Jesus. Estou lendo na carta de Paulo a Colossenses, capítulo 3, o verso 17, que diz: e tudo o que fizerdes, seja em palavra, seja em ação, fazei-o em nome do Senhor Jesus, dando por ele graças a Deus Pai. Queridos ouvintes, às vezes sentimos-nos propensos a separar o que fazemos na vida singular, como ler a Bíblia, congregar e evangelizar, que é sagrado, enquanto que trabalhar, estudar, lazer e etc. é secular. Paulo nos lembra em Colossenses 3,16 que a mensagem de Cristo permeia as nossas atividades, como ensinar, cantar e dar graças. E o verso 17 vai ainda além, enfatizando que, como filhos de Deus, tudo o que fizermos ou dissermos, façamos em nome do Senhor Jesus. Tudo o que fazemos é para Ele. Veremos Romanos 11,36. Hashtag sou de Cristo, nosso supremo sumo sacerdote. Amados, isso mesmo, nossa meditação na palavra de hoje nos ensina que todas as coisas pertencem ao Senhor e só a Ele devemos dar glória. Vejamos o verso 36 de Romanos 11. Porque dele e por meio dele e para ele são todas as coisas. A ele, pois, a glória eternamente. Amém. Amados, quer comais, que bebais ou façais outra coisa, vamos fazer perguntando: Jesus faria isso no meu lugar? Se a resposta for sim, vá em frente, siga, sirva a Deus. Tenham, pois, todos um bom dia e um final de semana abençoado, na graça e na paz de nosso Senhor e Salvador Jesus Cristo, Ele que é o nosso supremo sumo sacerdote.
0: Obrigado, prefeito Salles, aí na cidade de... aqui é na cidade de Mossoró, Rio Grande do Norte. Agora chegando o reverendo Marcos Nais, trazendo a devocional pastoreando no deserto de hoje. E vamos aí com o pastor Marcos Nais na nossa programação para você aqui pela rádio Rumo ao Sertão.
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0: E como fez o pastor Marcos Nais, diretamente de Goiânia, no estado de Goiás, e ele traz a devocional Pastoreando no Deserto, hoje dia 10 de julho de 2026. O tema diz: curando o inimigo, com, lá em Lucas 22, 47, 51, pastor Marcos Nais com a devocional. Vamos ouvir.
5: Graça e paz a todos queridos e amados do Senhor. O devocional Pastoreando no Deserto tem como seguinte tema: curando o inimigo. E o texto da nossa meditação está registrado no Evangelho de Lucas, capítulo 22, do verso 47 ao 51, que diz: falava ele ainda quando chegou uma multidão, e um dos doze, chamado Judas, que vinha à frente deles, aproximou-se de Jesus para o beijar. Jesus, porém, lhe disse: Judas, com um beijo traís o Filho do Homem. Os que estavam ao redor dele, vendo o que ia suceder, perguntaram-lhe: Senhor, feriremos a espada? Um deles feriu o servo do sumo sacerdote e cortou-lhe a orelha direita. Mas Jesus acudiu, dizendo: deixai, basta. E tocando-lhe a orelha, o curou. Amém. Queridos, o Senhor Jesus, ele curou praticamente todas as pessoas que se aproximaram dele. Todas as pessoas que tinham suas demandas, suas necessidades, foram até Cristo e ali o Senhor os atendeu diante dessas necessidades. E nós temos as mais variadas. Entretanto, esse texto que nós acabamos de ler, ele acontece, se passa nos últimos momentos de vida do Senhor Jesus aqui na Terra. A Bíblia fala que na noite de quinta-feira, numa semana, ele é traído por um dos seus, por Judas, por algumas moedas de prata. E a Bíblia fala que quando Judas chega com um grupo de soldados, chega também o servo do sumo sacerdote. E a Bíblia fala que naquele momento, num ato de defender Jesus, o apóstolo Pedro tem uma atitude intempestiva. Ele saca de uma espada e ele então decepa, corta a orelha direita do sumo sacerdote, do servo do sumo sacerdote que estava ali para observar o cumprimento daquela prisão. Queridos, a cura que Jesus realiza na vida daquele homem tem algumas implicações que eu queria destacar nesta manhã. A primeira delas, se aquela manifestação intempestiva de Pedro, ela tivesse prosseguimento, não só Jesus ia ser preso, mas também Pedro e quem sabe alguns dos apóstolos que acompanhavam Jesus naquela noite. E isso iria contra tudo aquilo que Jesus havia falado da preservação dos seus, que nenhum deles se perderiam, e colocaria em xeque então essa palavra do Messias. E aí, querido, a cura da orelha, o colar da orelha, naquele instante, liberta então qualquer um dos discípulos dessa possível condição de prisão. Mas um segundo instante, queridos, tirar ou manter aquela orelha decepada tinha também uma implicação pessoal na vida daquele servo do sumo sacerdote. Malco, que era o nome dele, possivelmente aspirava o sacerdócio. E diz na lei que a ordenação, a consagração de um sacerdote, uma das implicações era que no ato do sacrifício de um cordeiro, que era imolado nesse momento de consagração, o sangue desse cordeiro era colocado na ponta da orelha direita. Todos os quatro evangelistas citam esse episódio e citam a orelha decepada.

0: estava frustrando qualquer tentativa de Cristo no sentido de ser o nosso substituto. A morte dele na cruz tinha esse propósito. E esse plano salvífico do Senhor, queridos, já havia acontecido nos tempos eternos. Naquele instante, qualquer tentativa de defender Jesus, e ele mesmo diz: Pedro, olha, coloca a espada na bainha novamente. Se eu quisesse alguém para me defender, eu ia pedir para que uma legião de soldados viessem aqui para me defender. Não precisa disso. Qualquer tentativa de barrar, de frustrar o plano redentivo de salvação, seria de fato, queridos, rechaçado pelo próprio Senhor. Então, naquele instante, aquela atitude intempestiva de Pedro tinha, a princípio, esses três propósitos como males. Mas Jesus, na contramão, o que ele faz? Ele cura aquele homem. Ele cola novamente a orelha, não deixando o seu rosto, a sua cabeça deformada. Aquele homem, ele estava numa condição de inimigo. Mas Jesus diz, queridos, que nós devemos também amar e orar por aqueles que nos perseguem. Jesus não apenas ensinou, mas ele vivenciou isso na prática. E eu pergunto para ti: quem são seus inimigos? Quem são as pessoas que te perseguem? Você tem orado por eles? Não é orado para que eles fiquem numa condição ruim. Não, eles são seus inimigos por um grande motivo: falta-lhes o temor do Senhor. A partir do momento que a palavra do Senhor fizer parte do coração e da vida daqueles que te perseguem, com certeza a condição, o status muda. Faz isso. Ore por eles. Aproveite oportunidades para falar do amor de Deus na pessoa de Cristo Jesus por eles ou para eles. E na mudança, certamente, a sua vida, a sua condição será outra. Que Deus nos ajude. Vamos orar? Pai, obrigado pela tua palavra. Obrigado pelo ensino maravilhoso dela. Obrigado porque cada milagre traz consigo um ensino profundo e maravilhoso. Eu te agradeço porque nada nem ninguém impediu o ato redentivo de Cristo na cruz. Foi para nos salvar. E eu te louvo e te agradeço por essa grande bênção. E peço a tua bênção também sobre todos que ouvem da tua palavra. Que sejamos sempre obedientes a ela. Tenha misericórdia de nós e da nossa casa. Pedimos a sua bênção e oramos em nome de Cristo Jesus. Amém. Queridos, eu sou o pastor Marcos Naz, da Igreja Presbiteriana Canaã. E essa foi mais uma meditação com o propósito de trazer edificação às nossas almas. Tenhamos todos um bom dia passados na presença de Cristo Jesus. Amém.
1: Obrigado, pastor Marcos Naz, com a sua devocional de hoje aqui no programa O Semeador, né? Que Deus abençoe ali em Goiânia, onde ele está, né? É isso aí. E agora vamos com o pastor Samuel Pinheiro trazendo a sua meditação de hoje para você. Pastor Samuel Pinheiro, diretamente de Pernambuco, é isso aí, trazendo a sua meditação. Vamos ouvir o pastor Samuel Pinheiro.
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1: E com vocês, o pastor Samuel Pinheiro de Pernambuco, trazendo a sua meditação. Bom dia, pastor Samuel.
3: Bom dia, graça e paz. Romanos capítulo 15, versículo 5 está escrito: Ora, o Deus da paciência e da consolação vos conceda o mesmo sentir de uns para com os outros, segundo Cristo Jesus. O homem não foi criado para caminhar sozinho, mas para viver em comunhão, unidos por um propósito comum. A unidade na igreja não é fruto de afinidades humanas nem de opiniões iguais. Ela nasce da obra de Deus no coração daqueles

0: foram alcançados pela graça, pela misericórdia de Cristo. O Senhor é quem concede ao seu povo o mesmo sentimento, moldando cada vida segundo o caráter de Cristo. Paulo aponta para Cristo como modelo perfeito de humildade, amor e serviço. Quanto mais a igreja contempla o Salvador, mais aprende a pensar, amar e a caminhar em harmonia, tendo o mesmo objetivo, glorificar a Deus por meio de Cristo. A verdadeira comunhão não exige uniformidade em todas as coisas, mas um coração rendido a Cristo e comprometido com Deus em sua obra e para a glória dele. Por isso, a igreja glorifica o Pai com uma só voz. A adoração coletiva é o reflexo de vidas transformadas individualmente por Cristo, onde ele ocupa o centro, a unidade, paz e propósito único: exaltar o nome de Deus, tendo Cristo como supremo exemplo. Deus te abençoe. Este é o devocionário de hoje do Reverendo Samuel Pinheiro, da Igreja Presbiteriana do Brasil, do bairro Belvedere. Tenham todos um dia abençoado, no nome de Jesus. Forte abraço. Tchau.
1: Obrigado, pastor Samuel Pinheiro, de Pernambuco, trazendo a sua meditação de hoje no programa O Semeador. Obrigado, pastor. Ele volta segunda-feira, se Deus quiser. E desejo um bom e maravilhoso final de semana. Agora vamos com o pastor Elumar Pereira, pastor da Igreja Assembleia de Deus aqui em Mossoró. E o pastor Elumar Pereira traz a seguinte reflexão: a vida é marcada por alegrias, mas também por mazelas. Enfrentamos enfermidades, perdas, injustiças, decepções, crises familiares e momentos em que o coração parece não encontrar respostas. Entretanto, as mazelas da vida não têm a palavra final para aqueles que confiam em Deus. A palavra de Deus nos assegura lá em Salmo 46:1. Diz o pastor Elumar, o que diz o Salmo: Deus é o nosso refúgio e fortaleza, socorro bem presente nas tribulações. E o pastor Elumar Pereira deixa um bom dia na paz do Senhor para todos os nossos irmãos. Obrigado, pastor Elumar Pereira. E aqui termina a participação dos irmãos no programa O Semeador, para você pela rádio Rumo ao Sertão, na cidade de Mossoró, o país de Mossoró.

programa Semeador, chegando agora a música. E vamos com louvor de adoração a Deus para você nesta manhã. E você vai ouvir um louvor de adoração a Deus que eu quero oferecer a todos os nossos ouvintes, a bondade de Deus. Vamos ouvir aqui, né? É isso aí. E eu quero oferecer a quem está conosco, né? Aqui na nossa programação, muita gente, vai chamar aí um grupo de irmãos aqui. Olha, manda aí para Maria de Fátima Vieira. Manda aí para Jesaías Vilela aí no estado de Pernambuco, em Garanhuns. Manda para a irmã Ingrid Lopes Noiva em Recife, Pernambuco. Também manda para Antônio Paulino. Também Antônio Bendes aqui em Mossoró. Mando para Ilenberg. Também mando para o reverendo Gilmar Carneiro lá em Brasília. E também para o João Marques aí, pastor lá em Pernambuco. Meu querido Alberto Azevedo aqui de Mossoró, pastor Manuel Borges da cidade de São José da Tapera, onde estaremos lá agora em novembro para o grande avanço missionário. O Canidezinho aí em Açu, do Rio Grande do Norte. O Ziel Gonçalves está aí conosco, né? Tá bom? Olha, depois a gente chama outros nomes, tá? E vamos aí agora com a música Bondade de Deus para você aqui com Isaac Saad. Vamos ouvir.

Programa Você Vereador chegando à hora certa, é Mossoró, 8 horas e 11 minutos. Vamos repetir a hora, 8 horas e 11 minutos, na cidade de Mossoró, o país de Mossoró. 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

0: Programa Seletor chegando agora às notícias do jornal Avanço Missionário. Vamos para as notícias de hoje.
1: Notícias. Obra Santa do Espírito é o trabalho do Senhor Jesus realizado por todas as igrejas reconhecidamente evangélicas. Igrejas presbiterianas no Brasil e no mundo plantadas pela IPB. Igrejas presbiterianas no Rio Grande do Norte e no Ceará plantadas pelo projeto Rumo ao Sertão. E vamos para as notícias do projeto Rumo ao Sertão e as notícias do Brasil. Do

Chegando aí as notícias do jornal Avanço Missionário para você pela rádio Rumo ao Sertão. E vamos com as notícias do jornal Avanço Missionário. Ano 30, Jornal Eletrônico Diário número 1816. Hoje, dia 10 de julho. Eita, de 2026, é isso aí. É o pigarro aqui, né? 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Ok, vamos para o editorial de hoje. Os discípulos tinham uma união muito afetiva com os membros da Igreja de Cristo e sentiram a vontade e na alegria, né? E com alegria eles comentavam em suas cartas enviadas à igreja. Agora vamos para os cartazes. O primeiro cartaz é o calendário. Calendário de 2026. Hoje, 10 de julho, o versículo: e escrevemos estas coisas para que nossa alegria seja completa. Que bênção, né? É uma bênção de Deus. Né? E vamos para mais notícias. Cartaz número 2, o retorno, que é o encontro dos jovens filhos de missionários do Próximo Sertão e de outras instituições. E mais, cartaz número 3, os avanços missionários deste ano vão ter o próximo agora no Piauí, se Deus quiser. Olha, cartaz número 4. O encontro de homens na Igreja Presbiteriana de Queimada, no dia 25 agora de julho. O pastor Arcleus está convidando todos para participarem deste grande evento, que tem como palestrante o reverendo André, aí na Bahia, Deus quiser. Olha, vamos nas cartazes. Caraúba, Rio Grande do Norte, olha, amanhã terá o lançamento do quadriênio da IPB, né, para os anos 2027, 2028, 2029 e 2030. Olha, também o cartaz da Inspirativa, que vai acontecer aí na cidade de Caraúbas, vai ser lá na universidade local. Bem, as nossas notícias internacionais. Manchete das notícias internacionais. Leiam e vejam tudo no site www.radiomocetão.com.br. Primeira notícia. Fonte: The Christian Poster. O cristianismo continua ameaçado na China, mesmo após a libertação do pastor Jin. Leia essa matéria no site www.radiomocetão.com.br. Da fonte Portas Abertas: pastor é atingido ataque de drone na guerra do Sudão. Até os drones aí estão aí atingindo os nossos missionários, né? É brincadeira, né? Da fonte Folha Gospel: inscrição antiga na Turquia oferece rara evidência da substituição do mitraísmo pelo cristianismo. É isso aí. E vamos para as notícias nacionais. Limoeiro do Norte, Ceará. Culto de adoração a Deus na Igreja Presbiteriana em Quixaba, na direção da Avenida Osdete de Souza. Mais cartazes. Conexão com Deus,
toda segunda-feira na Igreja Santo Pedro de São Paulo, às 20 horas. Também toda segunda-feira, às 20 horas, na Igreja Presbiteriana 1º de Recife, expondo as Escrituras. Os cartazes do pastor Samuel, trazendo a meditação, do pastor Ival, trazendo a mensagem diária, e também do pastor Jadson Cunha, trazendo a devocional. Jadson Cunha, Martinai. É isso aí. E vamos para a página número 2, né? Na parte de cima, coluna meditação. Hoje, a nossa meditação são edificados casa espiritual, 1 Pedro 2, de 4 a 10. Do nosso livro que está no prelo, né? É isso aí. Olha, hoje é o quinto. Hoje é a quinta postagem, né? Hoje é o encerramento do encontro, né? Retorno na primeira de Recife. E aí é uma alegria muito grande, jovens, né? Participando ativamente ali. É uma bênção, né? Hoje você vai ver aqui palestras e visitas deles lá, né? Tabuleiro do Norte no Ceará. Culto de adoração a Deus na Igreja Presbiteriana, na direção do reverendo Deusdete de Souza, né? Na direção do missionário José Reginaldo e do reverendo Deusdete de Souza, né? É isso aí. Ok, vamos agora para mais notícias na página de número 3, que tem as seguintes notícias. Na parte de cima, evangelização, Atos 15, verso 36. Alguns dias depois, Paulo disse a Barnabé: vamos voltar a visitar os irmãos em todas as cidades nas quais anunciamos a palavra do Senhor, para ver como eles estão. É um artigo do nosso livro no prelo, Atos dos Apóstolos. Na coluna direita, resumo das notícias gerais. A primeira notícia, né, para você, está tão miudinha que eu não estou nem conseguindo ler. É isso aí, mas vamos lá. Porque seu urologista esconde que a cura para a próstata inchada foi revelada na Bíblia. É, isso é bom, né? Mais de 2000 anos atrás, né? Olha aí, o doutor Drauzio Varela vai ensinar a preparar esse estranho truque noturno usando a casca da melancia para obrigar sua próstata a desinchar. Eita, aí. Olha aí essa notícia, ainda captei aqui, né? Olha aí, a notícia número 2. Constipada, é o nome esse mesmo, né? Ok? Imploro aos brasileiros que lavem o intestino com isso. É uma receita, né? Uma receita, tá bom? É muito interessante, né? É bom você ler isso aqui, que é muito interessante mesmo para você, tá? Bem, na parte de trás, debaixo da folha 3, nós temos o recado de Deus, né? À esquerda e à direita, o quinto encontro de filhos dos missionários na primeira Igreja Santa de Recife, Pernambuco. Aqui termina a obra santa do Espírito, que ninguém...

Programa Semeador, chegando agora a oração da fé, vamos orar. Antes de orar, vamos formar a rede de oração e intercessão internacional, a oração da fé.

0: Chegou um momento muito especial da oração, sabe? Eu quero formar rede de oração aqui e orar com você aqui pela Rádio 1.7. Alô, alô, alô, alô. Eita, tanto tempo que eu não vejo esse irmão. Luz Ledi Sangue Souza de São Paulo, né? Que bom. Deus abençoe. Também vamos a irmã Ângela Araújo aqui de Mossoró. Vamos orar. Vamos orar com o reverendo Eusdiato de Souza lá em Limoeiro do Norte. Vamos orar com Fortunato Ferreira e Maria Lídia, né? É isso aí. Valeu, Fortunato, né? Também Nelson José Novaes. Vamos orar? Vamos orar com Antônio Joyce, Joinha, lá em Açu, com o reverendo Giovanni Almeida, lá em Caraúbas, com Luciana Oliveira, em Pau dos Ferros, com o reverendo Alan Torres, aqui na cidade de Mossoró, o Pinho Borges, reverendo Pinho Borges, lá em Recife, Pernambuco, pastor da terceira idade, né? É isso aí, Gislaine Bárbara Rodrigues, é isso aí. Vamos orar com o Agnaldo Jardim, lá no Morro do Chapéu, onde passei por lá. Olha, Valdir Esporte também conosco aí na nossa programação para você, né? Jonathan Caralde também conosco aqui na nossa programação para você. Adilson Vieira, presbítero lá em Brasília, aqui de Brasília, nosso parceiro Alcino Mendes também conosco. Reverendo Cid Caldas, nosso presidente do Mackenzie, né? Também conosco o reverendo meu querido Heber Pinheiro, lá em Aracaju, não, lá em Sergipe, né? Olha, pastor Antônio Andrade aí em Pernambuco, né? Igor Moraes aqui em Mossoró, lá no bairro da Igreja do Canal Baal, né? O Everton Fernandes também conosco aqui na nossa programação de hoje aqui para você, né? Olha, de Assis Silva lá em Patu, Rio Grande do Norte. É isso aí. Vamos orar? É hora da oração. Alô, alô, alô. Vamos orar. O Irenberg. Alô, irmã Jezaías Vilela, Irenberg, Antônio Paulino, o reverendo Veronilton Paes, né? A Dice LN Fortes, né? É isso aí. Também vamos orar, vamos orar. Alô, alô, alô, vamos orar. Vamos formando a rede de oração, intercessão internacional, a oração da fé com o reverendo Emanuel Borges, tal. É de Palmeiras, lá em, eu acho que é Zé da Penha. É isso aí, Uziel com o olha, Gonçalves também. Para o Uziel também, mando para ele. Vamos orar, né? Vamos orar, vamos orar. Hora da oração, Maria Lucineide, vamos orar com Angela, eu já falei, então vamos lá. Formada a rede de oração e intercessão internacional, a oração da fé. Deus e Pai, em Tua santa e gloriosa presença estamos, Senhor, porque Tu és o Deus supremo, o Deus todo-poderoso, o Deus que está sentado no trono da Sua graça, né? Está sentado no trono da Sua graça, que está comandando tudo, todas as coisas, de eternidade a eternidade. Deus está no comando, no controle, revestido de poder e de majestade. E os Teus filhos que confiam em Ti, Senhor, ó Deus, nos ensina a viver uma vida de confiança em Ti e a Te buscar a todo instante, em todo momento. Porque a confiança, meu Deus, em Ti é algo que nos deixa tranquilos, nos deixa fortes. Obrigado a Deus pelos Teus cuidados sobre nossas vidas, né? Porque Tu nos ensina a fazer o que é bom para as pessoas. Muito obrigado a Deus. Nos ensina fazer Tua vontade, a esperar em Ti, a confiar em Ti
1: e acreditai que, Senhor, tu és puro, santo, reto e justo. Muito obrigado a Deus.
0: Porque na extensão
1: tua, tu estendesse a poder chamar a ti única essência de Deus Pai, de Deus Filho e de Deus Espírito Santo. Essa hegemonia, esta unidade única de Deus, Deus único, poderoso. Muito obrigado a Deus. E aí eu ligo para orar e oro assim, Pai, Paizão. Jesus dizia, quando vocês orarem, orem, Pai, nosso, né? Pois é, Paulo dizia, né? Paizinho, né? Eu vou dizer, Paizão, que ouve os teus filhos, que cuida dos teus filhos. Talvez numa linguagem mais moderna, né? Paizão. Oh, Paizão maravilhoso, que nos deixa alegre, feliz, obstante todas as circunstâncias. Muito obrigado a Deus. Porque tu sabe, a nossa jornada é abençoada. Em meio a elas vem as correntezas, as barreiras para pular, né? Mas tu estás conosco o tempo todo, Senhor. Tu és maravilhoso. De repente, se vê do outro lado da correnteza, do outro lado da barreira. É Deus que faz isso. Muito obrigado a Deus. Pai, que cuida dos teus filhos. Também ora ao Deus Filho, né? Ao Deus que veio ao mundo encarnado, igualou-se com nós, irmão nosso. E nós somos co-herdeiros com Ele da glória eterna. Muito obrigado, Deus. Deus Espírito Santo, completando esta unidade da Trindade, de Deus Pai, Deus Filho, Deus Espírito, Deus único, Pai, único, Filho, único Espírito Santo. Muito obrigado a Deus pela Trindade. Agora eu quero orar a Ti, pedir coisas a Ti, Senhor, mas antes, porém, eu quero Te agradecer por ter tido o privilégio de ouvir a tua voz. Tu me chamaste, depois tu me escolheste. Muito obrigado, Deus. Bendito seja o teu nome, Senhor Deus amado, conosco. Dá-nos a tua graça e a tua bondade. Ó Deus amado, bendito seja o teu nome, Senhor, porque tu és santo, és reto e és justo. Agora eu quero te pedir, Deus amado, quero te pedir que a paz chegue entre as nações. Livre as nações da fome, das guerras, das pestes. Livre as nações das maldições, das catástrofes, dos acidentes. Abençoa nossa pátria amada, Senhor Deus, o Brasil. Senhor Deus amado, com as pessoas que estão na incredulidade, que elas ouçam o Evangelho e creiam em Ti e se livre da morte eterna. E te peço, ó Deus, também por aquelas pessoas que estão aflitas, necessitadas, sofrendo com doenças graves, dívidas impagáveis, com questões para serem resolvidas. Põe a tua mão. Põe a tua mão na vida dos que estão sem trabalhar. Põe a tua mão na vida dos que estão com dificuldade nos seus negócios. Põe a tua mão na vida da família, dos filhos, dos casamentos. E muito obrigado a Deus pela mão de consolo dos enlutados, como eu e tantos outros, que tu nos consola o tempo todo. Põe a tua mão naqueles que se encontram doentes, que estão nos hospitais, em casa. Ó Deus, põe a tua mão de cura e libertação. E eu quero te agradecer agora, Senhor Deus, que tu esteja abençoando, né, os missionários parados pelo Brasil e pelo mundo. Pai, cuida dos nossos missionários que estão pregando o Evangelho, a salvação para as pessoas. Ó Deus, livre das perseguições, das prisões, das mortes, das catástrofes, dos perigos, ó Deus, dos acidentes. Ó Deus amado, cuida de todos os missionários para lá pelo Brasil e pelo mundo. E muito obrigado a Deus pela confiança em Ti. Tu nos ensina a confiar na Tua palavra. Tu nos ensina que a confiança é algo que nos deixa tranquilo. A confiança é algo que tira de nós todo o temor, toda a preocupação. Muito obrigado, Pai. Continua derramando sobre nós bênçãos, trazendo solução, libertação, curas, no nome do Senhor Jesus. Amém e amém. Chegamos ao final do nosso programa com a oração da fé. Obrigado a todos, bom final de semana a todos vocês. Que seja uma semana feliz, né? Muito abençoada, um final de semana daqueles especiais, né? Que Deus abençoe todos os nossos ouvintes que estão conosco. E se Deus quiser, pela graça de Deus, estaremos aqui novamente segunda-feira com o programa O Semeador. Deus abençoe a todos. A Rádio Rumo ao Sertão é 24 horas no ar. E o meu programa é, por enquanto, de 6 às 8. Vamos sair do ar por uns dois meses, aí um mês, porque vamos montar a TV Rumo ao Sertão e a TV IPP TV, que vai ser aberta, né, no Brasil. E aí também nós vamos ter a Rádio Rumo ao Sertão, né? Olha, que Deus abençoe a todos vocês, né? Aqui o programa Semeador. Shalom, shalom, Adonai, paz do Senhor.

Senhor nasce no solo baiano. Levanta, resplandece, porque a glória do Senhor nasce sobre o nosso Brasil. Nasce sobre o nosso Brasil. Se você crê nisso, dê um brado de glória ao Senhor nessa noite.

falhou. Peço a Deus que não pode mentir. Tu cumpriste as tuas promessas na vida de Abraão, de Isaac, de Jacó. E eu sei que o Senhor cumprirá também as tuas promessas na minha vida. Eu sei que os teus olhos estão em mim, Senhor. Oh, aleluia.

Podem passar os dias, podem passar os anos. Confia, meu amado, Ele trabalha para aqueles que nele esperam. Todas as palavras que Deus disse se cumpriram, e assim será na tua vida, meu querido. Mas quem sabe você não está vendo. Na verdade, você não precisa ver. O que você precisa é crer, porque Ele fará. Toda promessa passa pelo teste do tempo. Ele está provando o teu coração. Ele está forjando o teu caráter para que você desfrute.

Repousa sobre nós um peso. Repousa sobre nós, igreja, uma responsabilidade. Porque o que Deus está fazendo aqui essa noite é um renovo. É um renovo. Fala para quem está do seu lado, é um renovo. Diga para ele, Deus está trocando as suas vestes. Diga para ele, Deus está sarando as suas feridas. Diga para ele, porque o remédio está aqui essa noite. Diga para ele, a cura de Belém está aqui essa noite. Diga para ele, a cura do Pará está aqui essa noite. E se você

Senhor, nós levantamos a nossa voz a Ti, Deus. Nós clamamos a Ti, porque é do Senhor que vem o nosso socorro, Deus. Nós chamamos de volta tudo aquilo que foi roubado, Deus. Tudo aquilo que nós perdemos, Senhor. Os sonhos, os planos, Senhor. Oh Deus, aquilo que um dia já foi festa e hoje é luto, é tristeza, Senhor. Traz de volta, restitui, Senhor. Nos restitui, Deus. Esse é o nosso clamor, Senhor. Nos restitui.

com os ouvidos atentos à tua voz, meu irmão. Não cesse de falar, não cesse de pedir. Clame, grite se for preciso, dizendo: Senhor, restitui aquilo que foi roubado, Senhor. Derrama o teu azeite em minha dor e sara-me, Deus. Oh, sara-me, Senhor.

Chegou o momento de você levantar a sua voz ao Senhor. Não se preocupe com quem está ao seu lado. Não olhe para os lados, olhe para cima. E clame ao Senhor. Oh, Senhor, restitui. Assim como foi com a vida de Jó, Senhor, restitui a minha vida também, Deus. A minha casa, a minha família, Senhor. Os meus sonhos, Deus, restitui. Clame ao Senhor. Clame, clame, clame, oh. Oh Senhor, traz de volta, Senhor, sara a nossa dor, Deus, derrama o teu azeite na nossa ferida, Senhor, oh Deus, nós precisamos de ti, Senhor. Restitui a tua presença, Senhor, a tua presença em nossa vida, Deus.

presença na nossa vida, Senhor. Nós queremos voltar para os teus braços, o lugar de onde nós nunca deveríamos ter saído. Oh, aleluia. Glória ao teu nome, Senhor. Comece a aplaudir ao Senhor, o Rei dos Reis, aquele que vai restituir a tua vida, meu irmão.

quiser seguir a Jesus tem que morrer. Negue-se a si mesmo. Tome a sua cruz. Tome a sua cruz e siga Jesus. Não existe evangelho sem a cruz. Não existe vida cristã sem a cruz.

Tu és o Deus que jamais falhou. Tu és o Deus que não pode mentir. Tu cumpriste as tuas promessas na vida de Abraão, de Isaac, de Jacó. E eu sei que o Senhor cumprirá também as tuas promessas na minha vida. Eu sei que os teus olhos estão em mim, Senhor.

Podem passar os dias, podem passar os anos. Confia, meu amado. Ele trabalha para aqueles que nele esperam. Todas as palavras que Deus disse se cumpriram. E assim será na tua vida, meu querido. Mas quem sabe você não está vendo. Na verdade, você não precisa ver. O que você precisa é crer, porque Ele fará. Toda promessa passa pelo teste do tempo. Ele está provando o teu coração. Ele está forjando o teu caráter para que você desfrute.

Hallelujah. Porque não há lugar melhor, Senhor, que a tua presença. E também não há nada nesse mundo, Senhor, que se compare a ti. Um só segundo sem a tua presença nos dá saúde.

somente Tu és o Deus do impossível, Senhor. E não há outro além de Ti. O meu Deus é o Deus do impossível. Aquele que me sustenta, que me levanta. Oh, Senhor, venha em meu favor.

Senhor, nós levantamos a nossa voz a Ti, Deus. Nós clamamos a Ti, porque é do Senhor que vem o nosso socorro, Deus. Nós chamamos de volta tudo aquilo que foi roubado, Deus. Tudo aquilo que nós perdemos, Senhor. Os sonhos, os planos, Senhor. Oh Deus, aquilo que um dia já foi festa e hoje é luto, é tristeza, Senhor. Traz de volta, restitui, Senhor. Nos restitui, Deus. Esse é o nosso clamor, Senhor. Nos restitui.

Então esse é o momento que você vai clamar ao Senhor. O Senhor está com os ouvidos atentos à tua voz, meu irmão. Não cesse de falar, não cesse de pedir. Clame, grite se for preciso, dizendo: Senhor, restitui aquilo que foi roubado, Senhor. Derrama o teu azeite em minha dor e sara-me, Deus.

Chegou o momento de você levantar a sua voz ao Senhor. Não se preocupe com quem está ao seu lado. Não olhe para os lados, olhe para cima. E clame ao Senhor. Oh, Senhor, restitui. Assim como foi com a vida de Jó, Senhor, restitui a minha vida também, Deus. A minha casa, a minha família, Senhor. Os meus sonhos, Deus, restitui. Clame ao Senhor. Clame, clame, clame, oh. Oh Senhor, traz de volta, Senhor, sara a nossa dor, Deus, derrama o teu azeite na nossa ferida, Senhor, oh Deus, nós precisamos de ti, Senhor. Restitui a tua presença, Senhor, a tua presença em nossa vida, Deus.

queremos voltar para os teus braços, o lugar de onde nós nunca deveríamos ter saído. Oh, aleluia, glória ao teu nome, Senhor. Vamos aplaudir ao Senhor, o Rei dos Reis, aquele que vai restituir a tua vida, meu irmão. Aleluia.

0: Glória a Deus.
1: O que eu faço é pra ti, Senhor. A tua presença é o meu prazer, Deus.